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21 horas e 7 minutos.

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1: Hora certa.
2: 21 horas e 32 minutos.
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1: Hora certa. 22 horas e 1 minuto.
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0: 22h22.
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0: 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Hora certa.
1: 22:33.
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2: Hora certa. 23 horas e 1 minuto.
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0: 23 horas e 15 minutos.
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0: 23:22.
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1: Hora certa. 23 horas e 31 minutos. 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
3: Hora certa.
4: 12:05.
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0: Hora certa.
1: Meia-noite e 38 minutos.
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3: Hora certa. 1 hora e 1 minuto.

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2: Hora certa. 1:55.
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0: Hora certa.
1: 2:28.
2: Aí, pensando nela. Vamos lá!

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Rezaremos agora o Terço da Misericórdia, apresentando ao Coração de Jesus as nossas intenções, pedindo que Ele tenha misericórdia de nós e do mundo inteiro. Iniciemos, em nome do Pai, e do Filho, e do Espírito Santo. Amém. Apresente as tuas intenções para este Terço da Misericórdia.

0: Pai nosso que estais nos céus, santificado seja o vosso nome. Venha a nós o vosso reino. Seja feita a vossa vontade, assim na terra como no céu. O pão nosso de cada dia nos dai hoje. Perdoai-nos as nossas ofensas, assim como nós perdoamos a quem nos tem ofendido. E não nos deixeis cair em tentação, mas livrai-nos do mal. Amém. Ave Maria, cheia de graça, o Senhor é convosco. Bendita sois vós entre as mulheres, e bendito é o fruto do vosso ventre, Jesus. Santa Maria, Mãe de Deus, rogai por nós, pecadores, agora e na hora de nossa morte. Amém. Creio em Deus Pai Todo-Poderoso, Criador do céu e da terra, e em Jesus Cristo, seu único Filho, nosso Senhor, que foi concebido pelo poder do Espírito Santo, nasceu da Virgem Maria, padeceu sob Pôncio Pilatos, foi crucificado, morto e sepultado, desceu à mansão dos mortos, ressuscitou ao terceiro dia, subiu aos céus, está sentado à direita de Deus Pai Todo-Poderoso, donde há de vir julgar os vivos e os mortos. Creio no Espírito Santo, na Santa Igreja Católica, na comunhão dos santos, na remissão dos pecados, na ressurreição da carne, na vida eterna. Amém. Eterno Pai, eu vos ofereço o corpo e sangue, alma e divindade de vosso dilitíssimo Filho, nosso Senhor Jesus Cristo, em expiação dos nossos pecados e os do mundo inteiro. Pela sua dolorosa paixão, tende misericórdia de nós e do mundo inteiro. Pela sua dolorosa paixão, tende misericórdia de nós e do mundo inteiro. Pela sua dolorosa paixão, tende misericórdia de nós e do mundo inteiro. Pela sua dolorosa paixão, tende misericórdia de nós e do mundo inteiro. Pela sua dolorosa paixão, tende misericórdia de nós e do mundo inteiro. Pela sua dolorosa paixão, tende misericórdia de nós e do mundo inteiro. Pela sua dolorosa paixão, tende misericórdia de nós e do mundo inteiro. Pela sua dolorosa paixão, tende misericórdia de nós e do mundo inteiro. Pela sua dolorosa paixão, tende misericórdia de nós e do mundo inteiro. Pela sua dolorosa paixão, tende misericórdia de nós e do mundo inteiro. Eterno Pai, eu vos ofereço o corpo e sangue, alma e divindade de vosso diletíssimo Filho, nosso Senhor Jesus Cristo, em expiação dos nossos pecados e os do mundo inteiro. Pela sua dolorosa paixão, tende misericórdia de nós e do mundo inteiro. Pela sua dolorosa paixão, tende misericórdia de nós e do mundo inteiro. Pela sua dolorosa paixão, tende misericórdia de nós e do mundo inteiro. Pela sua dolorosa paixão, tende misericórdia de nós e do mundo inteiro. Pela sua dolorosa paixão, tende misericórdia de nós e do mundo inteiro. Pela sua dolorosa paixão, tende misericórdia de nós e do mundo inteiro. Pela sua dolorosa paixão, tende misericórdia de nós e do mundo inteiro. Pela sua dolorosa paixão, tende misericórdia de nós e do mundo inteiro. Pela sua dolorosa paixão, tende misericórdia de nós e do mundo inteiro. Pela sua dolorosa paixão, tende misericórdia de nós e do mundo inteiro. Eterno Pai, eu vos ofereço o corpo e sangue, alma e divindade de vosso dilitíssimo Filho, nosso Senhor Jesus Cristo, em expiação dos nossos pecados e os do mundo inteiro. Pela sua dolorosa paixão, tende misericórdia de nós e do mundo inteiro. Pela sua dolorosa paixão, tende misericórdia de nós e do mundo inteiro. Pela sua dolorosa paixão, tende misericórdia de nós e do mundo inteiro. Pela sua dolorosa paixão, tende misericórdia de nós e do mundo inteiro. Pela sua dolorosa paixão, tende misericórdia de nós e do mundo inteiro. Pela sua dolorosa paixão, tende misericórdia de nós e do mundo inteiro. Pela sua dolorosa paixão, tende misericórdia de nós e do mundo inteiro. Pela sua dolorosa paixão, tende misericórdia de nós e do mundo inteiro. Pela sua dolorosa paixão, tende misericórdia de nós e do mundo inteiro. Pela sua dolorosa paixão, tende misericórdia de nós e do mundo inteiro. Eterno Pai, eu vos ofereço o corpo e sangue, alma e divindade de vosso diletíssimo Filho, nosso Senhor Jesus Cristo, em expiação dos nossos pecados e os do mundo inteiro. Pela sua dolorosa paixão, tende misericórdia de nós e do mundo inteiro. Pela sua dolorosa paixão, tende misericórdia de nós e do mundo inteiro. Pela sua dolorosa paixão, tende misericórdia de nós e do mundo inteiro. Pela sua dolorosa paixão, tende misericórdia de nós e do mundo inteiro. Pela sua dolorosa paixão, tende misericórdia de nós e do mundo inteiro. Pela sua dolorosa paixão, tende misericórdia de nós e do mundo inteiro. Pela sua dolorosa paixão, tende misericórdia de nós e do mundo inteiro. Pela sua dolorosa paixão, tende misericórdia de nós e do mundo inteiro. Pela sua dolorosa paixão, tende misericórdia de nós e do mundo inteiro. Pela sua dolorosa paixão, tende misericórdia de nós e do mundo inteiro. Eterno Pai, eu vos ofereço o corpo e sangue, alma e divindade de vosso diletíssimo Filho, nosso Senhor Jesus Cristo, em expiação dos nossos pecados e os do mundo inteiro. Pela sua dolorosa paixão, tende misericórdia de nós e do mundo inteiro. Pela sua dolorosa paixão, tende misericórdia de nós e do mundo inteiro. Pela sua dolorosa paixão, tende misericórdia de nós e do mundo inteiro. Pela sua dolorosa paixão, tende misericórdia de nós e do mundo inteiro. Pela sua dolorosa paixão, tende misericórdia de nós e do mundo inteiro. Pela sua dolorosa paixão, tende misericórdia de nós e do mundo inteiro. Pela sua dolorosa paixão, tende misericórdia de nós e do mundo inteiro. Pela sua dolorosa paixão, tende misericórdia de nós e do mundo inteiro. Pela sua dolorosa paixão, tende misericórdia de nós e do mundo inteiro. Pela sua dolorosa paixão, tende misericórdia de nós e do mundo inteiro. Ó sangue e água que jorrasses do coração de Jesus, como fonte de infinita misericórdia para nós, eu confio em vós. Deus Santo, Deus Forte, Deus Imortal, tende piedade de nós e do mundo inteiro. Deus Santo, Deus Forte, Deus Imortal, tende piedade de nós e do mundo inteiro. Deus Santo, Deus Forte, Deus Imortal, tende piedade de nós e do mundo inteiro. Confiantes na misericórdia de Deus, perseveremos sempre na fé, na esperança e no amor. Abençoe-vos Deus Todo-Poderoso, Pai e Filho e Espírito Santo. Amém. Fique na paz e na alegria que vem de Jesus.
1: 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Hora certa. 3 horas e 10 minutos. 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
2: Hora certa. 3 horas e 41 minutos.

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2: Hora certa. 4 horas e 1 minuto.

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1: Hora certa. 4 horas e 33 minutos.

0: 5:18.
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0: 5:24.
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0: 5:45.
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papaizinho. Eu completei 7 aninhos de idade e ainda não sei fazer nenhuma oração. Por que que o senhor não quer me levar na igreja para ver o padre pronunciar o seu sermão? Ele é bonzinho, conversou muito comigo, falou que é Deus que nos dá a proteção. Ele pediu

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3: Hoje, da varanda de meu rancho, vi o sol nascer. Ele sempre aparece gratuitamente para todos. Oferece brilho, calor, vida nova, muita energia. Seus raios iluminam caminhos, matas e capinzais. Tocam as superfícies, purificam os lamaçais. O sol faz germinar nos prados a boa semente. Desperta gratidão, fé, afeto e contentamento na roda do mate e nos galpões de nossa gente. Ele mostra grandes e imensos horizontes. Ninguém pode laçar nem encabrestar sua luz. Onde há sol, não existe treva nem escuridão. Seu rastro luminoso nos mantém na trilha do bem. O sol nasce para todos e não é de ninguém. Onde a sombra aparece, o gaúcho apeia e descansa. Depois, retoma a cavalgada com mais confiança. É lindo o nascer do sol. Nos encanta seu arrebol. É um amigo verdadeiro que nos convida à lida e faz lembrar a todo instante o autor de nossa vida. Ninguém é afastado nem excluído de seu convite. Ele permanece em nossa companhia até o fim do dia. O sol não tem predileções nem restrições, não delimita espaços nem impõe caminhos. O sol mostra o rosto da paz sem alambrados, faz florescer a esperança em cada novo dia. Abraça o perdão, alivia a dor, cura a ferida. O sol mostra possibilidades de uma vida melhor, espraiada na terra, no lar, no coração da gente. Vida feliz, iluminada, bem cuidada, em harmonia. Vida carregada do sonho de amor e fraternidade. Vida celebrada no rodeio da amizade

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0: 6:29.
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0: 6:34.
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1: Seis horas e 38 minutos.
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1: Hora certa. 7:01.
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3: Jesus.
2: Bom dia, querido povo de Deus. Jesus, eu confio em vós. É assim que se começa um dia. Quem tem fé começa em oração. E em oração, vamos juntos pedir a Deus nosso Senhor graças e bênçãos na batalha de hoje e na batalha da vida, né? Pedindo que o Senhor nos abençoe e nos faça firmes no propósito de servi-lo. Em nome do Pai, do Filho e do Espírito Santo. Amém. A cruz sagrada seja minha luz. Não seja o dragão meu guia, retira-te, Satanás. Nunca me aconselhes coisas vãs. É mal o que tu me ofereces, bebe tu o teu veneno. Ó Deus, no início deste dia, venho pedir, por intercessão do glorioso São Bento, que sempre se mostrou compassivo com os necessitados, fazei com que nós obtenhamos o auxílio em todas as nossas aflições. Ó Deus, no início deste dia pedimos, por intercessão de São Bento, nas batalhas da nossa vida, nas batalhas diárias que travamos no trabalho, na família, ajudai-nos, Senhor, para que reine a paz e a tranquilidade e que se afastem todas as desgraças, tanto corporais como espirituais, especialmente o pecado. Ó Deus, por intercessão de São Bento, dai-nos a graça que tanto necessitamos. Coloque diante de Deus nesta manhã uma graça que te é muito urgente, ou uma batalha que você está travando. Repita comigo: a cruz sagrada seja a minha luz, não seja o dragão meu guia, retira-te, Satanás. Nunca me aconselhes coisas vãs. É mal o que tu me ofereces. Bebe tu mesmo o teu veneno. Ó Deus, dai-nos a graça de, ao terminarmos nossa vida neste vale de lágrimas, possamos estar contigo no paraíso. Rogai por nós, ó glorioso São Bento, para que sejamos firmes na batalha, decididos na luta e fiéis no discipulado. Ó Deus, por intercessão de São Bento, livrai-nos do mal. Ó Deus, por intercessão de São Bento, livrai-nos da inveja. Ó Deus, por intercessão de São Bento, livrai-nos do pecado. Pai nosso, que estais no céu, santificado seja o vosso nome. Venha a nós o vosso reino. Seja feita a vossa vontade, assim na terra como no céu. O pão nosso de cada dia nos dai hoje. Perdoai-nos nas nossas ofensas, assim como nós perdoamos a quem nos tem ofendido. E não nos deixeis cair em tentação, mas livrai-nos do mal. Amém. O Senhor esteja convosco. Ele está no meio de nós. Que a bênção de Deus recaia sobre todos. Sobre as crianças, os adolescentes, os jovens, os adultos e os idosos. sobre a água que será tomada e partilhada. Em nome do Pai, do Filho e do Espírito Santo. Amém.

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4: Hora certa. 7 horas e 26 minutos. 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
1: Hora certa. 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
2: 7:46.
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1: Olá, gente amiga. Está começando mais um programa da Emater. Produzido pela Gerência de Comunicação da Emater do Rio Grande do Sul e apresentado por Taline Schneider. Na técnica, José Carlos Cabral.
2: O levantamento realizado pela Emater sobre a produção artesanal de cachaça reuniu informações dos 42 municípios atendidos pelo Escritório Regional de Passo Fundo da instituição. O levantamento faz parte do projeto Valoriza Cachaça e avaliou o volume de produção, os tipos de alambique utilizados, os processos de envelhecimento da bebida e também a produção de graspa, destilado obtido a partir da casca da uva. Os dados mostram que a atividade possui importante potencial econômico e cultural para a região. Atualmente, apenas 2 alambiques possuem formalização completa junto aos órgãos competentes. Já os demais produtores podem manter a fabricação para consumo próprio, familiar ou comunitário, desde que a produção não seja destinada à comercialização.
1: Acompanhe agora o panorama agropecuário. A colheita da soja está concluída no Rio Grande do Sul. As geadas registradas durante o período promoveram elevada mortalidade de plantas voluntárias, emergidas após a colheita, reduzindo a presença de hospedeiros vivos durante a entressafra. Além disso, o vazio sanitário obrigatório para a cultura, vigente entre os meses de julho e setembro, contribui para a diminuição do inóculo de patógenos, especialmente da ferrugem asiática, reduzindo a pressão de doenças para a próxima safra. Na safra 2025-2026, a produtividade média estadual da soja, conforme estimativa da Emater Ascar, foi de 2.707 quilos por hectare. A área plantada no estado foi estimada em 6.697.000 hectares. A colheita do milho também está concluída no Rio Grande do Sul. Ainda permanecem áreas pontuais com ciclo encerrado e espigas fisiologicamente maduras mantidas no campo, sob sistema de armazenamento em pé, por meio do dobramento das plantas, prática que proporciona maior flexibilidade na programação da colheita. A produtividade média estadual, estimada pela Emater Ascar, foi de 7.362 quilos por hectare. As condições das pastagens seguem bastante variáveis entre as regiões, refletindo principalmente as diferenças na distribuição das chuvas, na ocorrência de geadas e na disponibilidade de radiação solar. Enquanto em algumas áreas a oferta de forragem está satisfatória, em outras o excesso de umidade, as baixas temperaturas e o desenvolvimento mais lento das forrageiras continuam limitando o manejo e o aproveitamento das áreas de pastejo.
3: A adoção de coberturas verdes, a semeadura em nível e o uso de terraceamento são algumas práticas conservacionistas que podem garantir um solo mais estruturado, com equilíbrio de nutrientes, aeração, proliferação de micro-organismos benéficos, produção de biomassa e armazenamento de água. Para que um produtor possa ter mais autonomia, reduzindo a dependência de insumos externos, é preciso tornar o sistema mais equilibrado, resiliente e sustentável. E é aí que entra a importância de regenerar o solo, estimulando a vida microbiana e usando recursos da própria propriedade. Nesse sentido, a microbiologia agrícola, ou a agricultura microbiana, que utilizam compostos orgânicos bioativados, deixaram de ser apenas tendências, passando a ser consideradas alternativas reais para uma produção mais sustentável. Há também o uso de remineralizadores, como pó de rocha, e a adoção de palhada como técnicas eficientes. Cada aplicação depende, claro, da realidade de cada propriedade. Assim, para orientações, contate com a Emater Ascar do seu município.
1: E assim encerramos mais um programa da Emater. Um bom final de semana a todos e até segunda-feira, neste mesmo horário.
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5: Hora certa. 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
6: 8 horas e 5 minutos.
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0: 8:15.
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2: 8:26.
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3: 8 horas e 47 minutos.

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4: Hora certa.
5: 8 horas e 59 minutos.
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2: Hora certa.
3: 9:01.
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E a nossa jornada prossegue, por isso estamos retornando nesta manhã de sexta-feira, dia 10 de julho de 2026, 9 horas mais 3 minutos. Vai um abraço e um bom dia de Cipião do Rio Grande, Jorge Vargas. Estamos de volta para iniciar mais um programa. E para nós sempre é uma satisfação estar juntamente com vocês todas as manhãs, né, levando aí a boa música gaúcha, música sertaneja, música de bandas, para você que está em casa com a família, que está levando nós de carona, está na sua loja, na sua empresa trabalhando, aqui em Estância Velha, cidades vizinhas, por esse Rio Grande e por esse Brasil lá fora também na internet, através do nosso site que é o www.estancia.fm.br. E hoje é sexta-feira, chegando aí ao final de semana, temperatura está 15 graus e hoje, né, hoje vai ficar em torno aí dos 20 e poucos graus a temperatura hoje, né? É, hoje então vai esquentar um pouquinho, vai ficar em torno de 18, como ontem também estava quente, né? Mas vai chover hoje, amanhã, domingo e depois segunda-feira volta o tempo bom novamente. Então vamos ter uma temperatura aí de 18, 16, 14 graus domingo, né? Mas é tempo é para chuva. Bueno, mas seja como for, né? É mesmo em pleno inverno, é frio e chuva, né? Vamos iniciando o Ode Casa, liberando nossos telefones, que é o 31 91 21 68, ou manda o WhatsApp aí por 989-060875, e aí você participa do programa, tá vendo? Vamos iniciando então com o grupo Manotaço, né? Lande, só passo fundo aquela região, né? Com a música bem macanuda para vocês, que é Vaneira Campeira, com o grupo Manotaço, quando são 9 horas 4 minutinhos. Um grande abraço, uma boa sexta-feira a todos. Música.

O hino daí, a música que rodamos aí com o grupo Marcas do Rio Grande, Chasque, de um amigo, né? E na abertura foi Vaneira Campeira, então com o grupo Manotaço, pra você que tá aí ligadito conosco e prestigiando o Odecas, nosso muito obrigado, né? A você que sempre nos acompanha aí com seu carinho e com a sua audiência, né? Bueno, mas nós vamos aí, lembrando que hoje é sexta-feira, tem almoço no restaurante Felo, né? 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Um abraço para o Darcy, para a esposa, para a filha e os funcionários aí preparando aquele almoço especial e aquelas gostosas sobremesas, né? Mas quem está ligado conosco, o seu Auri aí do Bar das Rosas, né, seu Auri? Um grande abraço para você, meu amigo, prestigiando aí o programa sempre. E ele pediu duas músicas, né? Ele mandou o chat que diz o seguinte, prestigiando aí sempre o nosso programa, muito obrigado, meu amigo. Ele diz o seguinte: bom dia, patrão, hoje vamos de João do Mato e Douradinho, Os Sinais do Fim do Mundo, e com João da Almeida Neto, As Razões do Boca Brava, né? E oferecer para todos os ouvintes do programa. Obrigado, e obrigado, um bom final de semana para você também, meu amigo. Muito obrigado, uma boa sexta-feira e um bom final de semana para ti, né? Aí no Bar das Rosas, nosso amigo, aí o seu Auri, tá sempre ligadito conosco, Auri Schneider, né? Um abraço, meu amigo. E já vamos rodar, então, com João de Almeida Neto, né? A música As Razões do Boca Brava, que vai para todos os ouvintes, e depois rodamos a sertaneja que você pediu, né? Estamos dando a procurada aí. Um abraço, meu amigo, bom final de semana. E para todos os ouvintes também, ligadito no programa de casa, nesta manhã de sexta-feira. Tempo nublado, dando uns picos de chuva, agora parou, né? Vamos ouvir, então, João de Almeida Neto, As Razões do Boca Brava.

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0: Bueno, tá aí a música Fim do Mundo, foi com João Mulato e Douradinho, né, o nosso amigo, o Auri do Bar das Rosas, que pediu, é os sinais do fim do mundo, já tá aí a música então pra você, né, que você pediu, né, meu amigo, um grande abraço, Auri, também pediu aí com o João de Almeida Neto, já rodamos também, né, e assim nós vamos atendendo os pedidos, você vai ligando, participando, e nós vamos aí atendendo os pedidos devagarito, não mais, hoje sexta-feira, né. Mas nós vamos primeiro com a nota de falecimento e depois temos aí o apoio cultural e na volta seguimos aí atendendo os pedidos. É só você ir ligando, tá bueno?
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5: 9:23.
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0: Bueno, já estamos de volta, 9:23. 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Para esses dias especiais aí, né? Mas nós vamos seguindo com mais música, atendendo mais pedidos. Você que está ligando e participando, né? Do Ouro é Casa, nosso muito obrigado. Pode ir ligando. 3191-2168. 89-89-0608-75, né? E quem pediu a música foi nosso amigo Edgar. Hoje ele tá aqui no centro, Distância Velha, né? Esse que veio trabalhar, mas deu uns pingos de chuva, né? Daí não vai dar, né? Aí, claro que não, né? Chuva, pra que se molhar? Corte de grama, é perigoso, né? Com máquina elétrica, né? E então, nosso amigo Edgar tá aí no José Luiz Gribler, tomando chimarrão, ele e José Luiz, e ele ligadito no programa de casa, né? Obrigado, Edgar. Edgar Dilk. E também o nosso amigo José Luiz Gribler, né? José Luiz, grande abraço, né? E o nosso amigo Edgar tá mandando para sua mãe também, a dona Eli Dilk, lá no Rincão dos Ilhéus, né? E estão ouvindo o programa também, né, dona Eli? Isso aí, um abraço para vocês aí no Rincão. E o Edgar pediu a música Um Jantar para Jesus, então que vai para ti, vai pro José Luiz e vai para dona Eli Dilk, né? E pro nosso amigo Valdir e a dona Neuza também no bairro Floresta, que gosta muito dessa música, né, Valdir? Vai para vocês também, né? E para todos os ouvintes, dona Maria, nosso amigo Paulo, Guedes, né? A família toda. Já atendemos o pedido do nosso amigo Auri, né, seu Auri? Aí do bairro das Rosas, ligadito conosco também sempre, né? Então vai a música para vocês, né, o Zé Luiz e o Edgar. Um Jantar para Jesus com De Lucas e Luan, né? Isso aí, essa dupla que canta essa música bonita, é Um Jantar para Jesus.

Hino daí a música que rodamos do é o Jota Barbosa, grande Jota Barbosa, né? E a música foi pra você, meu verso, né? Não, meu verso não foi a música Mula Tostada, né? E isso aí foi lá pro Lagareta, que tá matando ele, a dona Sandra, no Jardim Liberato, no Hamburgo, prestigiando o de casa. Muito obrigado, nosso amigo da, o Lagareta e a dona Sandra, um abraço para vocês. O seu Alceu também, a dona Tina ainda no Liberato, ligadito conosco, né? Precisando do Ode Casa. E antes foi um jantar para Jesus, então, com De Lucas e Luciana, né? Para o nosso amigo Edgar, nosso amigo Luiz, já Luiz Gribla, né? E agora vamos com um chamamé bem macanudo aí do Ari Correia, o Grupo Alma da Querência, né? É o Cavalo Tostado, essa música é um chamamé, né? Que nós vamos rodar para vocês agora, então. Com Ari Correia, o Grupo Alma da Querência.

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4: 9 horas e 45 minutos. 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
1: Quindo, já estamos de volta agora, 9 horas 45 minutinhos. Rodamos para vocês aí com o Ademar Silva, né? Amigo velho, foi lá pro nosso amigo Euclides Leonardo de Caruna, na Sultepa, né, Euclides? E também para todos os seus colegas. E pro Darcy Gaiteiro, lá em Botiga, a dona Beatriz, ele gosta dessa música também. Muito obrigado. Aí o nosso amigo, o Darcy, a dona Beatriz em Botiga, o pessoal aí que estão ligaditos conosco, precisando do programa. Mas o Everton está aqui na rádio conosco, né? E ele já vai falar a respeito aí da loja Urto Bom, Distância Velha, né? E ontem ele não pôde vir, né, devido aí os seus compromissos, que ele sempre vem quinta-feira, né? Mas veio hoje de manhã cedo, já não é cedo, agora já é quase 10 horas, né, Everton? Bom dia, tudo bem, Everton?
5: Bom dia, Jorge, bom dia aos amigos ouvintes da Rádio Distância FM. É, ontem, infelizmente, devido a compromissos aí, eu não consegui estar aqui, né?
1: Pois é, né? Assim, a gente sabe que os compromissos às vezes, não é sempre como a gente quer,
5: não,
1: né?
5: É sempre como a gente quer. E hoje, como tu disse, não é tão cedo mais, né? Quase 10 horas da manhã, né?
1: Mas quem levanta às 9 é cedo, né?
5: Ah, bom, daí depende do ponto de vista, né?
1: É, e o meu horário de levantar é 6h30, rapaz. É. 6h30, 6h35, é um horário de levantar.
5: É,
1: né?
5: Eu normalmente 15 para 7, aí o cara. Então não. Né? É mais ou menos junto.
1: Mais ou menos, é.
5: É, mais ou menos
1: eu
5: junto.
1: Eu sempre tive esse costume de levantar esse horário assim, porque eu tenho que tomar meu chimarrão primeiro, né?
5: Tá. Depois certo, se café, organizar, né?
1: É, eu gosto de tomar chimarrão de manhã.
5: E nada melhor, né, Jorge, do que a gente acordar mais cedo, faz as coisas com calma, se organiza e depois vai pro trabalho, né?
1: E é engraçado que nem sábado, domingo eu não consigo ficar na cama depois desse horário aí.
5: É um hábito, né?
1: É um hábito.
5: Isso
1: e
5: aí.
1: A gente, esse dia eu fiquei, foi um sábado que estava muito frio, um domingo de manhã, fiquei até às 8, mas não. E fui virando, virar para cá, não, mas tá frio, vou ficar mais um pouquinho, não tem pressa, né? Mas normalmente.
5: Não tinha horário. Compromisso depois, né? Mas
1: o mesmo horário de sempre, é 6h30.
5: Mas torna uma rotina, né, Jorge?
1: É rotina. É costume, né?
5: Isso
1: o organismo
5: é isso.
1: Também, né?
5: É.
1: E aí eu tenho aquele vício de tomar o chimarrão de manhã, né? E eu não tomo café sem tomar chimarrão, né? Não consigo, assim.
5: Primeiro o chimarrãozinho.
1: Primeiro o chimarrão. Uma hora, tomar chimarrão, tudo lá, o cacu e depois já vou tomar café.
5: Isso aí.
1: E o chimarrão para mim é muito importante, porque ele me limpa a garganta também, de manhã, de cedo, assim, né?
5: É, mas.
1: E fica bom, né?
5: Grande maioria das pessoas tem esse hábito, né, Jorge? Meu pai e minha mãe também. Meu pai e minha mãe de manhã cedo faz o chimarrãozinho.
1: E depois... eu conheço gente que toma café e depois mais tarde vai tomar chimarrão.
5: Vai tomar o chimarrão mais tarde.
1: E até tomo quando eu chego em casa, agora eu estou parando 11h30, né, para ir para casa, a mulher terminar o almoço lá, daí ela está tomando chimarrão, cara. E às vezes de manhã ela não toma chimarrão comigo, né? Hoje ela não pode tomar, que ela teve que fazer uns exames de sangue hoje de manhã, né? Mas quase sempre eu tomo de manhã uns 3-4 chimarrão, mas aí quando chega em casa ela está com água quente.
5: Já está prontinho de novo, né?
1: Aí vamos tomar mais um,
5: né?
1: Isso
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1: 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E nós vamos seguindo com mais música para você que está aí ligado conosco, precisando do nosso programa, né? O meu amigo Zé Gauchinho deve estar ligado conosco aí na Boa Saúde, né? Na Mais Liberato, né? Zé Gauchinho, grande abraço para ti, meu amigo. A esposa, também a família. E aí nós vamos ouvir uma música. E o nosso amigo Valdir pediu já essa música semana passada, né, Valdir? E a dona Neuza aí no bairro Floresta. E pro Valdir e a dona Romilda lá no bairro Rincão, que é uma música que nós vamos rodar hoje. Prece a Jesus, então, para todos. Música.

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1: Bueno, agora são pontualmente 10 horas. E nós vamos então, depois dessa música do Zé Gaúchinho, vamos com o apoio cultural. E depois vamos rodar a música que o seu Gabriel pediu aí, uma dos Bertucci, né, seu Gabriel? E a dona Luciana também, que pediu com a banda lá do Maratá. Vamos atender o pedido em seguidinho.
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7: Hora certa,
3: 10 horas e 2 minutos.
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água não é somente uma herança de nossos antepassados. Ela é, sobretudo, um empréstimo aos que virão. Sua proteção constitui uma necessidade vital, assim como uma obrigação moral do homem para com as gerações presentes e futuras. É preciso saber, e ela é algumas vezes rara, que pode escassear em qualquer região do mundo, e para chegar potável em nossos lares, passa por mãos qualificadas. Ouçam como isso acontece num chasque gauchesco. Tchê, este é o

0: Bueno, agora 10 horas 28 minutinhos, tá rodando a música aí do Cancioneiro, saudoso Cancioneiro, né? A música que tá rodando pra você, rodou aí a música de Amalecuia, né? É, Parteiro de Vaca, e também a música Sarandeio, essa música aí. E agora nós vamos com apoio cultural, e depois, agora o Everton tava conversando conosco aí, da loja de colchões Ortobon, você tem que ir lá fazer aí as suas compras, aproveitar as promoções, né? Mas já voltamos para atender os demais pedidos.
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3: 10 horas e 28 minutos.
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0: Ô, de casa. Ô, de casa. Bueno, já estamos de volta e vamos seguindo com o programa de casa, 10 horas 31 minutinhos. 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Também quem ligou para nós foi a dona Lucena, do Campo Grande. Ela pediu com a banda lá do Maratá, a banda 0800, a música para ela, para o Hipólito Aclair, né? Para a Manoel e o Cláudia, a Cris, o Léo, para a família toda, né? E para nós aqui da rádio também, para todos os ouvintes, né? Dona Luciana, vamos rodar agora então a música para vocês. E essa música vai para o meu amiguinho Bruno também, né? Seu Bruno. É, o Bruno que é o filho aí do seu Dário Colin e a dona Maria Inês. O Bruno está sempre ouvindo o programa. A dona Maria do bairro União e o Paulo Guedes estão ligados conosco. A dona Maria pediu para homenagear o seu esposo com a música que nós vamos rodar na sequência, Sorriso de Criança e Amor a Três. Então vamos ver se achamos essa música, Amor a Três. Sorriso de Criança eu tenho aí agora para rodar para vocês, né? E a dona Maria está oferecendo para mim, para minha esposa também, obrigado. Para o Valdir, a dona Romila lá no Rincão. Também para o Volmar, lá da Volmar, e o filho, né? No Rincão também. O José Luiz Guedes e a Fabiana e o Jurandir Grade, e também lá para bairro Roselândia, para a irmã da Dona Maria, lá Laci, e o Cláudio, né, o esposo Cláudio, estão ouvindo o programa também na Roselândia, né, e para os vizinhos de Argel e a Dona Marli, e para todos os ouvintes também. Então, obrigado, Dona Maria, e o nosso amigo Paulo, grande abraço para vocês. Vamos então primeiro com a música da banda lá do Maratá, e depois Sorriso de Criança, quando são 10 horas 34 minutos.

Bueno, tá aí o sorriso de criança que a Dona Maria pediu. Já atendemos o pedido, depois vamos rodar outra, né, Dona Maria? Pra você e pro nosso amigo Paulo Guedes, aí no bairro União, né? E pra todos aí que fizemos a homenagem. Lembrando que amanhã, hoje tem almoço também, mas amanhã tem almoço no restaurante Felo, né? É na rua Henrique Conrado Filho, 115, no bairro Lira, no antigo refeitório do Cariri. E amanhã tem um almoço e à tarde o baile, né? Com o musical Enigma. Tá aí o convite, então, pra amanhã, né? No próximo domingo também, dia 12, né? Na Sociedade Canto União, o baile da melhor idade, Amigos do Padre do Canto União, com início às 13 horas e 30 minutos. Todos estão convidados, né? E a animação vai ser da banda Esmeralda. Domingo, então, né, nosso amigo Valdo? Eu, meu amigo Valdo, popular padre da Nova Estância. Um grande abraço pra ti, meu amigo. Um bom final de semana, tudo de bom pra você. Obrigado aí por mandar pra nós aí o chasque, né? Então é domingo, baile da terceira idade, ou da melhor idade, Amigos do Padre do Canto União, a partir das 13 horas e 30 minutos, com a banda Esmeralda, né? Tá aí o convite, a banda, a Sociedade Canto União aqui no centro de Estância Velha, né? Mas agora eu vou atender o pedido do seu Gabriel, aí do bairro Boa Saúde, morador dos Bertucci, a música que é dos Bertucci, Sangue de Gaúcho, então, pro seu Gabriel, dona Geni Terezinha, e vai para todos os gaúchos e gaúchas da nossa querência, para todos os ouvintes, os gaiteiros, lá pro nosso amigo levando nós de carona aí, o Deuclides aí na Sultepa, né? O gaiteiro Darcy lá em Voti, né, Darcy? E a dona Beatriz, e o nosso amigo gaiteiro também, de Janeiro, dona Dulce, no bairro Floresta. O meu amigo Alexandrão, dona Márcia, aí no Floresta, o Luiz Chantes, a dona Lareneira. E aí vamos ouvir. E depois tem o apoio cultural, vou atender o pedido do Zico aí do bairro Floresta, do nosso amigo Souza aí do Rincão, né, Souza? Tá ligado conosco, também precisando do nosso programa. Depois vão atender os teus pedidos, né? E vai pro meu amigo padre também, nosso amigo Valdo, né, Valdo? Vai pra ti também a música dos Bertucci, Sangue de Gaúcho.

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2: Dez horas e 50 minutos.
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Tranquilo, já estamos de volta e vamos seguindo aí com o programa de casa. 10:52. Mas ontem, né, ontem tarde, deu um acidente gravíssimo ali na BR-116, logo na saída aqui da Estância Velha, que vai para Novo Hamburgo, ali, depois daquela passarela em frente ali, o shopping, né? Deu um acidente gravíssimo, né? Um carro, um caminhão bateu num outro e aí tombou o caminhão. E aquele carro que bateu na árvore, foi um acidente bem violento, ali morreu uma da passageira, né? E a netinha dela. E a passageira que morreu no acidente ali é a Genesi Câmara. A Genesi Câmara, filha da dona Lúcia Câmara, né, mora hoje no bairro Floresta. Faleceu então a Genesi Câmara e uma netinha dela, né? Que é a filha que veio de Santa Catarina e o genro, estavam no carro, né? E aí, no acidente, então, a Genesi acabou falecendo e a netinha também, né? Então, em Porto Alegre, então, para vir de Porto Alegre lá o corpo, né, do ML, e vai ser velada na Capela Werner, aqui no centro de Santa Vera, mas não tenho ainda os horários, não tenho os detalhes. Nosso amigo Valdo, que mandou uma mensagem para nós aí, que falou conosco, né, o padre que ligou para nós aí e passando essa informação. Eu tinha sabido do acidente de ontem, né, mas a princípio era um acidente só danos materiais, né, e as pessoas tinham se ferido e tal, mas o padre passou para nós aí que a passageira Genesi Câmara, que a gente conhece há muitos anos, né, filha da dona Lúcia, que faleceu então, e a netinha dela, né, que faleceu no acidente ali na BR-116. Lamentável, né, um acidente gravíssimo que aconteceu ali. Obrigado, meu amigo Valdo. E a gente aguarda, então, aí o velório vai ser na Verne, com certeza, porque já é quase meio-dia, não sei se provavelmente vai ser amanhã de manhã, né? Então, da Genesi Câmara, né? E a filha da dona Lúcia e a netinha dela, né? O casal que vieram de Santa Catarina passear para cá, né? A filha que mora lá, o genro, e a netinha veio junto e acabou esse acidente gravíssimo ali, então, né? Mas, infelizmente, a gente anuncia as mortes, acidentes, coisas ruins, mas temos que anunciar também as coisas boas, né? Que nem amanhã tem o almoço lá no restaurante Fela, e à tarde tem o baile com o musical Enigma, né? Isto é amanhã, sábado. E no domingo, aí a banda Esmeralda está animando o baile da melhor idade, Amigos do Padre do Canto União, na Sociedade do Canto União, aqui no centro de Estância Velha, domingo, dia 12, a partir das 13:30. Então está aí o convite para esse baile também. O meu amigo Aloysio e a dona Tere, na Nova Estância, estão sempre ligados conosco. Um abraço para vocês, obrigado pelo carinho e pela audiência. Mas vamos agora com a música, atendendo os pedidos. Aí o nosso amigo aí do bairro Rincão, Novo Hamburgo, o Souza, né, que mandou a mensagem para nós, né, Souza, tá ligadito conosco, que ele é sua mãe, a dona Eva, né, e ele pediu a música, né, pediu a música com Gilo de Freitas, que nós vamos rodar agora, então, para ele, e ele tá oferecendo para todos os seus amigos e para mim, diz o seguinte: bom dia, meu amigo Jorge, roda para nós a música do Gilo de Freitas, Percorrendo o Rio Grande, ofereço para ti, para minha mãe e para os meus amigos todos, um abraço. Tá aí, obrigado, meu amigo. Aí para ti, a dona Eva também. Também quem mandou o chasque para nós aqui foi o nosso amigo, o Zico, né? O Zico é do bairro Floresta. Bom dia, meu amigo. É o Zico. Gostaria de pedir a música O Gringo e o Caminhão, do Ivan Taborda, e oferecer.

Para minha esposa Nina, para a filha Jéssica, para a neta Isis e as irmãs Tereza e a Silvira. E para o sobrinho, a Silvira, né? E o sobrinho Valdir Camargo, né? E a família dele. E também para vocês da rádio e para o Chinaidão, aí do bairro das Rosas. Oi, Chinaidão. E para toda a família. Muito obrigado. Um abraço a todos e bom final de semana para vocês também. Obrigado, Zico. Para ti e para tua família também. Bom final de semana para todos. Tem mais um chasque que veio para nós aqui do Cláudio Dilk, que mandou um chasque também, pedindo a música, né, Cláudio? E aí para ele, para sua mãe, Dona Eli Dilk, né? Aí do Rincão, aí para vocês também. Vamos ouvir então com Gilo de Freitas, percorrendo o Rio Grande. É.

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0: Buena daí a música, o gringo e o caminhão, com o saudoso Ivan tá a borda, que nosso amigo Zico pediu pra família toda, né? Lá pro nosso amigo Schneidão e pra todos os ouvintes, então, né? Já rodamos aí pra vocês. E percorrendo o Rio Grande, que nosso amigo Souza pediu também, já rodamos, né? E foi pro, né, o nosso amigo Aloysio e a dona Tere na Nova Estância, um abraço pra vocês aí que estão ligaditos conosco, né? Depois do apoio cultural, vamos rodar uma da banda Esmeralda, que nosso amigo Valdo pediu, né? Que vai estar tocando o baile. Domingo, então, na cidade de Canto União, né? A banda Esmeralda, que é lá de Itaquara, né? Vão tocar o baile aí domingo. E amanhã é a banda Enigma, musical Enigma, tocando o baile no restaurante Felo, né? E vamos mandar um abraço, então, pro Richard, que chegou em Estância Velha. Eu tinha certeza, quase certeza, Richard, que teus pais eram o Chineco e a dona Terezinha, né? Eu quase tinha certeza disso, né? Mas estava na dúvida, como eu não encontrei mais o Chineco por aí, né? Então, um abraço aí pro nosso amigo Chineco, né? O Schneider, né? A dona Terezinha e teus pais, né? E o Richard, aí, né? No Floresta, então, agora ouvindo o programa, então, né? É, o Chineco e a dona Terezinha, uma época que estiveram na lancheria, ali na Nova Estância, né? Foi na época, acho que tu teve na, participou da patronagem, né? É, foi em 2005 a 2008, tu participou ali da invernada no CTG Morão da Estância, né? Então, entre em contato aí com o patrão, vou te passar o número do patrão depois, ali o Maurício. E lembrando que dia 25 vai ter feijoada aí no Morão da Estância, só para levar, né? Bueno, mas nós vamos agora com apoio cultural, voltamos em seguidinha com mais música para você no programa O de Casa.
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4: Hora certa.
5: 11 horas e 6 minutos.
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E já estamos de volta e vamos seguindo então com o programa de casa. Essa música vai para o nosso amigo Valdo, né? Quase conhecido como Padre na Nova Instância, né? E a banda Esmeralda que vai tocar o baile agora, domingo, então, na cidade de Canto União, baile da melhor idade, amigos do Padre do Canto União. E nós vamos rodar então, vira, virou com a banda Esmeralda, né, Padre? Eles vão tocar, vai estar mais ou menos nesse ritmo. Vai para o nosso amigo Chineco, né? E a esposa da Ana Terezinha, né? E também o nosso amigo Richard, né? O seu Richard, vai para ti então, né? Que chegou há pouco aí, tá agora de volta no Rio Grande. Então vai para vocês também no bairro Floresta e para todos os ouvintes.

E não são 11 horas mais 14 minutinhos, tá aí Chitãozinho e Chororó, Amor a Três, o nosso amigo Paulo Guedes que pediu, né, Paulo? Arrodamos aí pra você, Dona Maria, aí também pro nosso amigo aí no bairro União, né, o Chamaco, que tá ligado conosco também no bairro União, o Argeu, a Dona Marli, foi lá pro Valdir, a Dona Romilda, né, pra todos os ouvintes. Ô, meu amigo João Piação, tá ligadito conosco aí, Paulo, liga pra nós agora, meu amigo. Tava atendendo o telefone, aí não consegui falar com o João Piação, né? Mas pode ligar, Chiro, velho. Temos aí aguardando a sua ligação agora. Um abraço pra ti, pra Dona Bete aí, né? E aí com o João Luiz Correia, que vai lá pro João de Lima, né, João? Depois eu vou rodar a tua música do Mano Lima, do Pediu Minha Terra, né? Vai pra ti, a Dona Maria, pro filho João Luiz, também pra netinha Liz, né? Pessoal da Boa Saúde, que estão ligaditos conosco aí, o nosso amigo Carlos Prestes, para todos os ouvintes. Cruzando Serra e Fronteira, então, com João Luiz Correia e o Grupo Campeão.

Bueno, agora são 11:19, né? Tá aí o Zé Mendes cantando Cordiona do Nego Mendes, né? Mas nós vamos rodar pro nosso amigo o João Priasson, que tá ligado conosco, né, João? Tá ligadito, ele e a dona Beth, né? Aí na Nova Estância, e ele pediu o Bugre do Mato, né? Nós vamos rodar agora então já para você, né? E a dona Beth, vai para todos os ouvintes que estão aí ligadito conosco, prestigiando o programa Onde é Casa, né? Então nós vamos rodar para vocês aqui que estão ligadito conosco, prestigiando o programa, né? Obrigado, meu amigo. Aí, prestigiando o programa, nosso amigo João foi patrão, primeiro patrão aí do Morão da Estância, primeiros patrões, ele e a dona Beth, né? Na época, né? Então, o Richard Schneider, né, foi peão brasão ali do CTG, de 2005 a 2008, e 2007 foi peão farroupilha do 30ª região. Mas ele já vai estar em contato com a patronagem lá, né? O nosso amigo Richard, vai para vocês também. Pra ti e pros teus pais, é o Chinique, dona Terezinha, e o João tá mandando um grande abraço pra vocês aí, né? O João Piazon e a dona Beth. E vamos rodar então Bugre do Mato com Paulo Garcia e o grupo Canto Missioneiro, e depois nós temos aí a mensagem do padre Ezequiel e o apoio cultural, e voltamos depois para encerrar o programa. Obrigado, meu amigo João, grande abraço pra você.

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0: Olá, meu amigo, olá, minha amiga ouvinte, eu sou o Padre Ezequiel, esse é o momento de despertar para o amor, aqui na sua rádio. Que bom que estamos juntos sempre, que você também fala para outras pessoas que essa mensagem, essa reflexão faz bem para você, para que também escutem. Eu queria falar hoje sobre a importância de ter uma personalidade agradável. Se você fizesse uma autoanálise de você mesmo, você é uma pessoa agradável? Você é uma pessoa simpática? As pessoas gostam de estar com você? Ou você é uma pessoa azeda, que existem em muitas situações? A pessoa agradável, qual é que é? Uma das características principais é aquela que tem interesse pelos outros, se importa pelos outros. Não é aquela que bajula. Não é aquela que fica elogiando para atrair atenção, mas é aquela que tem caráter, aquela que naturalmente você percebe, não, essa pessoa de fato é uma pessoa que está atenta àquilo que acontece e está preocupado com outras pessoas. Por isso, crie o hábito de se interessar por outras pessoas, de ajudar também, de preocupar-se com o que está acontecendo, de estar interessado em ter uma boa palavra com essa pessoa, de falar das boas qualidades, de elogiar também. Isso também na empresa é muito importante. Desenvolva a habilidade de falar com firmeza, com convicção. Desenvolva um caráter positivo. Aprenda, por exemplo, a apertar a mão, de modo a transmitir uma sensação cordial, entusiasta. Tem muitas pessoas que apertam a nossa mão assim de uma forma, quase não apertam. Não, aperte a mão, sinta firmeza, passe entusiasmo. Atraia outras pessoas para você, sendo atraído primeiro por elas. Lembre-se de que a sua única limitação é aquela que você estabelece na sua mente. A maior vantagem de cultivar uma personalidade agradável não é para ganhar alguma coisa dos outros, mas é para aprimorar o seu caráter, o seu jeito de ser. Seja agradável, de forma que as pessoas que estão ao teu lado, as pessoas que estão contigo, ficam felizes por estarem contigo. Essa percepção de personalidade agradável é muito importante também para você estar bem, para você ser uma pessoa de influência positiva sobre os outros. Isso vai atrair coisa boa para você. Pensemos nisso hoje, que o Deus do amor, que o Deus que é a nossa esperança e a nossa vida, e é a nossa rocha de todos os dias, é o fundamento da vida, esteja no teu coração e na tua casa e te abençoe. Em nome do Pai, do Filho e do Espírito Santo. Amém. Um abraço, muita paz. E até o próximo encontro.
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6: 11 horas e 31 minutos.

0: Meu Deus, moçada, que eu tô indo embora, né? Chegando ao final do programa, 11 horas 31 minutinho, e nós vamos ficando por aqui. Mas antes disso, nós temos aqui as homenagens ainda também. 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Também lembrando que amanhã, sábado, tem o almoço no restaurante Fiel, que é de segunda a sexta, mas amanhã vai ter almoço, e à tarde o baile com o musical Enigma, né? Não perca esse grande evento amanhã no restaurante Fiel. No domingo vai ter o baile da melhor idade, Amigos do Padre do Canto União, na Sociedade Canto União, a partir das 13 horas e 30 minutos, com a banda Esmeralda, né? Vai estar animando o baile, então, domingo, a partir das 13h30, na cidade de Canto União. Mas quem pediu a música foi o meu amigo Luiz, aí da Ave Estância, né? 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Bueno, mas ele pediu o seguinte: bom dia, Jorge, manda uma música pro açougueiro Josué, opa, Josué, pro qual, né? E Trança de China, do Gildo de Freitas, né? E ele oferece pra sogra, diz que vai fazer uma janta hoje, né? Diz que é pastelzinho. Ah, diz que é tal, né, Josué? Aí a sogra vai te agradar, né, com pastelzinho, então. E ele tá mandando um abraço pros amigos da Ave Estância, pra todos os clientes da, Nova Estância, da Ave Estância também, né? A Ave Estância sempre está aí atendendo os seus pedidos aí, as suas encomendas no final de semana, né? Prontinho, assadinho para você, né? Obrigado, Luiz. Grande abraço para ti, aí pro Qualo, pro Josué. Estão trabalhando e ligado conosco. Vamos rolar a música Trança de China, primeira do Gil de Freitas. Também quem pediu a música foi o Colorado. Ô, Colorado, tá preparando o churrasco ali no bairro Bela Vista, no bairro, bairro Lira, né? Isso mesmo, né, meu amigo? Ali em frente à mecânica de motores do Aloysio ali, né? E está com ele o Aloysio, o Fernando, o Hendrix, né? E todos estão aí reunidos aí, saboreando o churrasco daqui a pouquinho mais, escutando o programa. Vai para vocês aí, Trança de China do Gildo de Freitas, então, também. E depois os Monarcas com a música uma vaneira bem macanuda, que é Sonhando na Vaneira, né? Também o nosso amigo aí que pediu a música foi o João de Lima, que pediu aí Na minha terra com o Mano Lima, não vai dar tempo para rodar, meu amigo. Vou deixar para segunda. Mas o João Luiz também, que pediu o Seguasquino, pois do Airado, também não vai dar tempo para rodar hoje, né, meu amigo? Vai ficar devendo para vocês aí na boa saúde. E também quem está ligadinho conosco, o Joceli, da loja Miscelânea, né, Joceli? Grande abraço para ti também, dona Dalce, aqui no centro de Estância Velha, né? Então tá bueno, chegando ao final do programa, vamos deixar rodando o Gildo de Freitas, Trança de China. E depois, Sonhando na Vaneira com os Monarcas e o Zé Mendes, cordiona do Nego Mendes, né? E depois vem o Apoio Cultural e segue aí as músicas até o meio-dia. E depois volta aí as bandinhas, depois a música gaúcha. E amanhã de manhã, nosso amigo Lobão deve estar aqui com o programa Sertanejão, sempre sábado de manhã, né? E nós voltamos segunda-feira com mais um programa O de Casa. Desejando a todos um bom final de semana, agradecer a todos que dão apoio cultural à nossa programação, e fica um abraço do tamanho do Rio Grande. Desse amigo de você, o Jorge Vargas, e o patrão vai lá de Lima, nos abençoe a todos nós. Um grande abraço e um bom final de semana. Gildo de Freitas, Trança de China.
1: Vamos cantar para vocês, meus amigos, que estão me ouvindo por esse mundo velho de Deus.

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5: 11 horas e 48 minutos.
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4: Hora certa.
5: 12 horas e 2 minutos.
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3: 12:24.
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0: Hora certa. 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
1: 12:44.
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0: Hora certa. 13:02. 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
1: 13 horas e 8 minutos.

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4: 13 horas e 21 minutos.

0: 13h28.
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4: 13 horas e 42 minutos.

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5: Hora certa, 14 horas e 3 minutos.
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1: Hora certa. 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
2: 14 horas e 24 minutos.
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0: 14:34. 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

São 11 anos de existência da Usa Discos. E eu quero que essa música que fala de Deus, que fala de amor, abençoe essa gravadora, que é de todos os gaúchos, não é só dos cantores. Um abraço grande para o Alex. Um agradecimento para o meu querido Edson, que veio do Rio de Janeiro para fazer esta produção que há de orgulhar aos artistas e a todos os gaúchos.

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2: Sabe aquela mãe que ama tanto seu filho que faz tudo por ele? E quando eu digo tudo, isso inclui somente ela poder cuidar. E não conta com a ajuda de pessoas quando precisa, em casos extremos, e nem com a própria mãe. Essa mãe, como toda mãe, está fazendo o que acha que é certo ou o que é melhor para o seu filho. Só que às vezes esse excesso de cuidado pode gerar dependência e a criança pode entender que ela não é capaz de fazer nada sozinha. Além disso, isso pode gerar uma carga de estresse sobre a mãe e quando menos percebe, já não consegue sair dessa situação sozinha. Então, se você é uma mãe superprotetora ou conhece uma mãe assim, dê um crédito a quem quer te ajudar. Esse pequeno passo começará a construir um caminho de sucesso para seu filho desde a infância. Eu sou Carol Tormena. Esse é o nosso encontro. Espero você.
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6: 14 horas e 48 minutos.
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5: Hora certa.
6: 15 horas e 3 minutos.
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0: 15:11.
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0: 15:18.
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2: 15 horas e 24 minutos.
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0: 15:39.
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4: 15:47.
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4: 15:47.

0: 15h54.
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3: Hora certa.
0: 16:03.
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0: 16:11.
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1: Hora certa. 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
2: 16:22.
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0: 16:36.
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3: 16:47.
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1: Olá, aqui é o psicólogo Adilson Israel, CRP 07-34321, e temos agora mais uma pílula de psicologia. Hoje vamos falar sobre um transtorno que, embora não seja novo, vem ganhando muita popularidade ultimamente. Estou falando do TDAH. Sim, muitos pensam que esse é um transtorno da modernidade, da tecnologia. Mas a verdade é que o TDAH já está presente na literatura há mais de 100 anos. Vale observar que, mesmo chamado por outros nomes, referia-se à mesma condição de desatenção, impulsividade e hiperatividade. O nome atual, TDAH, vem da sigla de Transtorno do Déficit de Atenção e Hiperatividade. Trata-se de um transtorno do neurodesenvolvimento. E as características centrais são a dificuldade em regular a atenção e controlar impulsos e hiperatividade. E é uma síndrome com base genética bastante relevante, ou seja, tem muito de hereditário. Uma vez que o TDAH é uma condição neurocomportamental, não há cura, e a maioria das pessoas não supera. 2/3 ou mais das crianças com TDAH, mesmo em idade adulta, seguem requerendo tratamento e continuam a ter sintomas e desafios relativos ao transtorno. Esses desafios incluem prejuízos em funções importantes, como atenção, concentração, memória, motivação e esforço, aprendizagem a partir dos erros, organização e habilidades sociais, assim como seguem com hiperatividade e principalmente impulsividade. Existem diferentes subtipos de TDAH, o mais desatento, o mais hiperativo, o mais impulsivo e os que combinam todas as características. Como cada pessoa tem um perfil cerebral único, nenhum caso de TDAH é exatamente o mesmo. E cada um experimenta o transtorno à sua maneira. Alguns pesquisadores sugeriam que o TDAH é mais prevalente nos homens. No entanto, já se pensa diferente. A verdade é que parâmetros sociais aceitam mais a hiperatividade em meninos, e por isso esses são mais encaminhados a testes. Mas o TDAH, pela desatenção, impulsividade ou hiperatividade, ocorre tanto em homens quanto em mulheres. Como o TDAH tem em seus critérios muitas pequenas situações que acontecem com todos os dias com todos nós, é importante saber que, para se fechar o diagnóstico, é necessária a análise clínica de um profissional capacitado. Os critérios para se diagnosticar o TDAH passam por situações de desatenção, com sintomas presentes há pelo menos 6 meses e claramente inadequados para o nível de desenvolvimento da pessoa, e hiperatividade e impulsividade a níveis perturbadores. É importante alertar que, enquanto algumas pessoas relutam e negam diagnósticos, principalmente referente a seus filhos, por outro lado, alguns se sentem mais aliviados quando encontram um nome para o seu problema. Então, para que alguém seja diagnosticado com TDAH e não apenas receba um rótulo, os sintomas precisam claramente interferir ou reduzir a qualidade do funcionamento social, escolar ou profissional, e estar presente em mais de uma destas áreas. Se não for assim, o problema está relacionado apenas ao social, apenas ao profissional ou apenas ao ambiente escolar, e não se trata de um TDAH. Ainda assim, é positivo estar atento para as questões que envolvem o transtorno, e ao se confirmar o TDAH, o tratamento e acompanhamento deve ser no sentido de ajudar a reduzir os sintomas, melhorar o funcionamento e a qualidade de vida da pessoa. Abraço e até a próxima Pílula de Psicologia.
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5: Hora certa.
6: 17 horas e 7 minutos.
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6: 17 horas e 28 minutos. 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

0: 17 horas e 43 minutos.
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4: 17:51.
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1: Hora certa. 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
2: 18 horas e 1 minuto.
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1: Se alguma coisa. Boa tarde, queridos filhos e filhas. Que a paz esteja com você no final desta tarde de sexta-feira. Vamos pedir que o mal se afaste de nossa vida e que sejamos firmes nessa batalha que travamos. Que São Bento seja um modelo a ser seguido de fidelidade a Jesus Cristo. Rezemos juntos. Em nome do Pai, do Filho e do Espírito Santo. Amém. Amado Senhor, dai-nos a graça de vivermos na Tua presença, hoje e sempre. Senhor, queremos viver os Teus mandamentos, os Teus ensinamentos, e que a Tua palavra seja luz para o nosso caminhar. No final desta tarde, pedimos a graça e a bênção de iluminar as nossas vidas com este momento de oração. Se ficaram sombras nas atitudes, nas decisões tomadas, dissipe-as, Senhor. Ao retornar para casa, dai-me um coração limpo, capaz de amar e perdoar. Que eu não leve para o seio de minha família rancor, desentendimento, discórdia. Senhor, eleve esta prece hoje e durante toda a semana, invocando a intercessão de Nossa Senhora e São Bento, pedindo a libertação de todo o mal da minha vida e dos meus familiares, mas principalmente libertai de todos os vícios. Este mal que no coração de toda pessoa pode estragar a família, destruir vidas. Ó Deus, por intercessão de São Bento, libertai do vício do tabagismo. Ó Deus, por intercessão de São Bento, libertai do mal do alcoolismo. Ó Deus, por intercessão de São Bento, libertai do mal das drogas. Nossa Senhora, acolha esse nosso pedido. Imperfeito, é verdade, mas interceda junto a Teu Filho Jesus para que esta libertação aconteça. Peça a libertação de algum vício. Traga o nome e o vício e reze comigo. Ave Maria, cheia de graça, o Senhor é convosco. Bendita sois vós entre as mulheres e bendito é o fruto do vosso ventre, Jesus. Santa Maria, Mãe de Deus, rogai por nós, pecadores, agora e na hora de nossa morte. Amém. Nossa Senhora, rogai a Deus por nós. São Bento, livrai-nos do mal. São Bento, libertai-nos da inveja. São Bento, livrai-nos de todos os vícios. Uma boa noite a todos. Amém.
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0: 18:18.
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4: 18:28.
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1: Dezenove horas e 31 minutos.
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19h45. 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

0: 19h58.
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3: Hora certa.
4: 20h02.
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0: 20h15.
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1: Hora certa. 20 horas e 33 minutos.

0: 20h38.
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0: 20:46.
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1: Hora certa. 21 horas e 1 minuto.
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